0: Eu gosto muito de marcha.
1: Tá bom.
2: Charlie 42, Charlie 42, 5 seconds.
3: Charlie 42, come on.